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0: beijo a todos. Obrigado, Paulo Sampaio.
1: Obrigado pelo convite. Valeu,
2: obrigado,
1: São Paulo.
2: Obrigado, Paraná. Sampaio.
3: Tchau, meus amigos.
2: Tem muita gostosona aí.
4: Tchau.

0: 6:01.
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0: Milionário e José Rico, vai aqui o nosso forte abraço. Com vocês, nossos amigos Jorge e Matheus.
1: Meus amigos, se nesse momento algum de vocês me perguntasse onde estão os meus passos, eu não saberia dizer. Mas em nome de Deus, eu agradeço e peço que cada fã, cada amigo, cada irmão que dê um passo por mim, porque eu não sei onde estão os meus passos.

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E aí, como é que tá seu coração, hein? Hã? Pode soltar as rédeas, que agora o bicho vai pegar. Como é que tá a sua vida? Quantas coisas de errado a gente tem feito? E a vida tá aí para nos ensinar. Como diz o provérbio chinês, a gente luta tanto em busca de coisas, e quando chega um determinado tempo a gente viu que estamos errados. Porque o dinheiro compra a casa, mas não te dá o lar. O dinheiro compra a cama, mas não te dá o sono. O dinheiro compra o livro, mas não te dá a sabedoria. O dinheiro compra o crucifixo, mas não te dá a fé. O dinheiro tem comprado até o remédio, mas não tem te dado a saúde. Não que você tenha que parar, estacionar, não é nada disso. Vá em busca dos seus sonhos, lute. Nunca deixe que o medo atrapalhe os seus sonhos. Mas nunca se esqueça da sua família, dos seus amigos, dos seus pais e de quem te ama, que é a coisa mais verdadeira, principalmente dos seus filhos. Preste atenção, minha gente, no que tenho para dizer. Esse fato é muito triste e jamais vou esquecer. Existia um cidadão ganancioso demais, só pensava em poder e em bens materiais. Tinha uma esposa mal amada e um filho por nome Juninho, a quem pouco dava atenção e jamais dava carinho. O pai ignorava a família e só pensava no dinheiro. Não tinha morada certa, nem tampouco paradeiro. Quantas vezes a mãe ao lado de seu filhinho passavam Natal, aniversários e outros dias sozinhos. O filho às vezes chorava querendo o pai encontrar, e a mãe sempre dizia, querendo lhe consolar: seu pai está trabalhando para mais conforto nos dar. O pai sempre viajando por este chão brasileiro, não media as consequências para ganhar o seu dinheiro. Certa vez um bom dinheiro ele conseguiu ganhar, comprou o carro importado que ele vivia sonhar. E depois de um bom tempo com a família veio encontrar. Chegou em casa no seu carro dirigindo, e para sua família foi logo se exibindo. Era um carro de luxo da cor azul do céu, que para todos ele mostrava como se fosse um troféu. O filho com saudade perto do pai chegava, mas ele não dava atenção, nem sequer para o filho olhava. O homem só falava do carro, até parecia um louco. Depois de algum tempo resolveu descansar um pouco. O pai foi dormir, o garoto ficou acordado, olhando para aquele carro, viu uma sujeira do lado. Na inocência de criança, querendo o pai ajudar, pegou um balde de água para o carro lavar, pegou uma bucha de aço e começou a esfregar. Depois, com simplicidade, foi correndo o pai acordar. O homem, ao ver o carro todo arranhado, parecia um animal feroz e descontrolado. E como um demente que não sabe o que faz, nas mãozinhas do menino começou a bater. A mãe, num quarto trancada, não podia seu filho ajudar, vendo o pai com muito ódio o garoto castigar. O pai, mostrando maldade, impedir não deixava que a mãe buscasse socorro para seu filho que ali chorava. 3 dias se passaram de sofrimento sentido, até que o pai foi consertar o carro. Aí o filho pôde ser socorrido. O médico deu a notícia, tão triste de se escutar: mãe, a mãozinha de seu filho teremos que amputar. Em estado de choque, a mãe foi internada, e naquele mesmo dia a cirurgia foi marcada. Passaram-se alguns dias e o pai foi avisado. A notícia deixou o homem totalmente desesperado. Saiu correndo para o hospital onde seu filho estava internado. Quando viu seu filho com a mão amputada, começou a chorar. O menino abraçou e quis o pai consolar. Na inocência de criança, para o pai começou a falar: papai, eu nunca mais vou fazer você chorar, pois eu não tenho minha mãozinha para o seu carro arranhar. O homem saiu correndo sem saber o que fazer.
com tanta dor e remorso, não queria mais viver, não tinha mais solução, não tinha mais outro jeito. Pegou então uma arma e, sem pensar, atirou contra o próprio peito. Aquele tiro tirou a vida em poucos instantes de um homem egoísta, covarde e ignorante. Termino essa triste história e espero não ouvir outras iguais. E deixo aqui uma mensagem para filhos e pais. Na vida, coisas mais importantes do que bens materiais.

0: 6:31.
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Um bom dia especial para meus amigos, o vereador Tenente Rogério, vereador atuante na Câmara Municipal de São Miguel. Poeta Gilmar de Souza, ele que é de Coronel João Pessoa e mora há mais de 40 anos na cidade de Manaus, capital do Amazonas. Bom dia, poeta Gilmar de Souza, nosso grande parceiro. Manuel Freire e Dona Raimunda, no sítio Chapada, Doutor Severiano. 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Antônio Agostinho e Fábio, na Serra dos Marinheiros. Doutor Nivaldo Moreno e Gorete, em Coronel João Pessoa. Xuxa, no Varrelo. Davi, na sua grande mercearia, aí no sítio Varrelo. Bom dia para Davi, para seus clientes e amigos. Zé Nogueira e Maria Rita, minha grande parceira Maria Rita, aí na Cachoeirinha de São Miguel. 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Bom dia, João Bosco. Bom dia para meu amigo Raimundo Bem-vindo e seu filho Tiago, na Lagoa dos Milhões. Zezinho de Zé Pedro, no sítio Burões, de São Miguel. Bom dia para todos os amigos e amigas, comerciantes, de modo geral. 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
1: Olha aí, 7:04, 7:04. Bom dia, meu amigo, bom dia, minha amiga, né? Hoje já é quinta-feira, 2 de julho de 2026. Bom dia para você, né, meu amigo? A você, meu amigo, minha amiga, a você que já está ouvindo, já está na sintonia através da frequência 1370 em toda a região, vocês dos sítios, comunidades, cidades vizinhas, onde quer que você esteja, meu amigo, minha amiga, bom dia, né? A partir de agora, estamos chegando para ficar novamente, né? Uma manhã aqui ao seu lado, não é isso? É até 11, trazendo música, a sua participação, horóscopo do dia, informação, show de audiência e muito mais para você, ok? Bom dia você que nos escuta através do Rádios Net, em qualquer parte aí, né? Onde quer que você receba o nosso som, nosso muito obrigado pela sua audiência e pela sua companhia. Bom dia, que esta quinta seja de muitas bênçãos, muita saúde, paz, alegria e que Deus ilumine todos os seus caminhos sempre, ok? Vamos fazer desta quarta-feira, né? Ou melhor, desta quinta-feira, um dia muito especial para todos. E a você, aniversariante de hoje, né? Parabéns também, muitíssimas felicidades, muitos anos de vida e muita saúde com paz e prosperidade. O programa da manhã desta quinta-feira, 2 de julho de 2025, só está, de 2026, só está começando a atrasar um ano, né, meu amigo? Tá aí, bom dia, bom dia! A você que está na sintonia, uma ótima quinta-feira. Bom dia, bom dia!

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1: É isso aí, vamos lá, nós estamos de volta. Aí, 7h13 já, né? Bom dia pra você, uma ótima quinta-feira. Aí você ouviu Chicão dos Teclados e Alemão do Forró. É, beleza, né? Começando bem aqui o nosso programa, bom dia pra você. Já mandando aqui um alusão pra galera que já tá mandando mensagem, né? A galera que já tá chegando aqui. Dona Lúcia Lins, lá no São Severino. Dona Lúcia Lins é gente boa demais, né? Está sempre ouvindo a gente também. Seu Chico Barbosa, lá em Jaguaribe, também já mandou mensagem aqui pra gente, né? Seu Chico Baiano, lá no Melo. Antônia, lá do Sabino Leite, nossa amiga, né? Alzileide do Sítio Açude, Francisco de Abdias, também já mandou mensagem aqui pra gente, né? Meu muito obrigado aí pela audiência e pela sintonia. Também Maria de Lino, lá em Coronel João Pessoa. Seu Zezinho dos Purões, o pessoal já chegando, né? Dona Leopoldina e seu João de Deus, lá no Agreste de Cima. Jeremias em Coronel, Nita no Manel Vieira, galera que chega mais cedo, né? Já manda mensagem aqui pra gente. 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Beleza. Daí, vamos lá. Agora vamos trazer aqui o presente diário, um devocional para aqueles que buscam a Deus. A mensagem bíblica para esta quinta-feira, né? Bom dia!
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3: Hoje é 2 de julho. O título de hoje é Levante-se. Leitura bíblica, Juízes capítulo 4, do versículo 4 ao 24. Versículo-chave. Quando os líderes assumem a liderança em Israel, quando o povo se apresenta voluntariamente, louvem ao Senhor. Juízes capítulo 5, versículo 2. A época dos juízes foi marcada por um ciclo em que o povo de Israel desobedecia a Deus, sofria nas mãos de uma nação opressora, arrependia-se e clamava ao Senhor, que enviava um libertador. Em seguida, voltava a se desviar e desobedecer a Deus, e tudo se repetia. Débora foi uma juíza que o Senhor levantou. Direcionada por Deus, convocou Baraque, que deveria escolher homens para lutar contra o exército opressor e vencê-lo. Após a vitória, eles louvaram ao Senhor, porque o povo finalmente despertou para a batalha, saindo da sua acomodação e medo e arregaçando as mangas e alcançando o triunfo. Deus quer que sejamos vitoriosos e isso depende muito de nossa postura diante da vida. É comum acabarmos acomodados e nos conformarmos com a situação em que vivemos. Até oramos para Deus mudar a situação, mas continuamos agindo da mesma forma. Se você quer que algo mude em sua vida, levante-se e lute para isso. Talvez até tenha de consertar sua vida com Deus primeiro. Se está inconformado com a desonestidade, levante-se com a força do Senhor e seja você uma pessoa honesta. Se está cansado da frieza espiritual de sua igreja, busque uma vida de oração, santificação e avivamento espiritual. Se está insatisfeito com seu trabalho, estude e prepare-se para outra profissão. Se sua casa não tem paz, seja você a promovê-la. se a sociedade precisa ser transformada e famílias fortalecidas, busque ações e seja um agente de transformação. Deus não chamou você para ficar acomodado em sua casa em frente à TV ou apenas consumindo entretenimento e anestesiando sua vida sem sentido, apenas sobrevivendo. Ele deseja que você se levante como representante de seu reino. Então lute contra aquilo que desagrada ao Senhor e consagre tudo a Ele. Isso exige coragem, renúncia, ousadia e confiança no Senhor. Com Ele, a vitória é certa. Somos vitoriosos quando o Senhor nos mostra o caminho e o seguimos com fé, confiança e coragem. 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
1: Tá aí, presente diário, um devocional para aqueles que buscam a Deus. Tá aí, bom dia, né? A mensagem bíblica para esta quinta-feira. Já mandando aqui um alôzão também para o nosso amigo Luiz Eduardo, ouvindo a gente lá na Boa Vista, em Areré, no Ceará, né? Beleza, meu amigo, bom dia. Também mandando aqui um alôzão para Francisca, lá do Retiro, né? Beleza. Nossa amiga que tá ouvindo a gente, né? O pessoal do Retiro também ouvindo aqui o nosso programa. Gilderlânia também lá no Retiro, meu amigo Chagas, dona Zefinha Dantas, né? Pessoal de lá que escuta a gente sempre, sempre, uma ótima quinta-feira. Socorro da Timbaúba também mandou mensagem aqui pra gente já, né? Bom dia, bom dia. Ainda Maria de Fátima lá de Venha Ver também, né? Mandou mensagem aqui pra nós. Bom dia, minha amiga. Vamos atender aqui, Célio, nosso amigo Francisco de Abdias. Hoje o mandou mensagem cedo, viu? Na hora de tirar o leite. Vamos lá, né? Ele tá querendo ouvir Estrada da Vida com o milionário José Rico. É isso, meu amigo Francisco de Abdias. E nossa amiga Alzileide, do Sítio Açude, querendo ouvir aí uma de Chitãozinho Chororó. Beleza. Obrigado aí, minha amiga Alzileide, né? O pessoal do Sítio Açude. Também sempre ouvindo a gente. A Cristina lá também, né? A Juliana, pessoal que escuta a gente. Damiana, Dona Leô, João Pedreiro, Francisco Pintor, todo o pessoal lá escuta a gente também, né? Sempre que pode, estão ouvindo aí o radinho ligado no nosso programa. Valeu, valeu. Bom dia, meu amigo Francisco de Abdias.
4: Bom dia, Tom Oliveira. Bom dia para você, Sérgio Vaz, Augusto Filho. Tom Oliveira, hoje eu queria que você... peço que você passe a música de Milionário José Rico... Estrada da Vida.
1: Pronto, meu amigo.
4: Uma boa quinta-feira para vocês todos aí. E vai para Osileide do Sítio Açude, Lúcia Lins, Dona Socorro em Lagoa Nova, seu Chico Barbosa, Chico Barbosa em Jaguaribe, os filhos dele, família, e a filha dele aqui em Natal. Vai para João de Deus, Dona Leopoldina. Sede de Eliseu, lá no Sítio São Pedro. E vai para todos eles aí, todos ouvindo essa música aí também, para ali, ó. Milionário José Rico, Longa Estrada da vida. E uma boa quinta-feira para todos ouvindo.
1: Valeu!
4: Aí na Grande São Miguel e todos os municípios aí.
1: Toda a região, né?
4: E Augusto Filho também, aí. Augusto Filho, todos aí estão na escuta.
1: Beleza.
4: Passa aí, por favor, a música de Milionário José Rico. Estrada da Vida. Vou ficar na escuta. Grande.
1: Pronto, meu amigo.
5: Oi, Tony. Bom dia.
1: Bom dia, Alzileide.
5: Qualquer música de Chitãozinho Chororó, ofereço a você, a Yulena, a Lucinha Lins, o Manuel Bandeira, Tica de Badu, Dona Socorro, Veroneide, Alaí, comadre Lúcia, compadre Josimar, Lúcio, pessoal do Mercadinho Barros, Alzenia, Antônia, Alaíri, a todos que tiver, seu João de Deus, Dona Leopoldina, Francisco de Abdia, todos que tiver na escuta. Tenham uma excelente quinta-feira, abençoada por Deus.
1: Valeu, minha amiga, bom dia. Daí a participação de Alzileide, nossa amiga do Sítio Açude, e o grande Francisco de Abdias, né, ouvindo a gente lá em Natal também, através do Rádios Net. Bom dia, uma ótima quinta-feira, já são 7h22. Música pedida é música tocada. Bom dia, bom dia.

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12: É isso aí, né? Estamos de volta. Bom dia, bom dia. Já são 7 horas mais 39 minutos. Já já tem aí as primeiras previsões astrológicas para esta quinta-feira. Daqui a pouco a gente vai trazer Áries, Touro e Gêmeos. Seu Chico Barbosa, lá em Jaguaribe, no Ceará. Bom dia, meu amigo, e obrigado aí pela audiência. 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Samara, nossa amiga, está ouvindo a gente lá na Lagoa dos Marinheiros. Muito obrigado aí pela sua audiência e pela sua sintonia. Sérgio, vamos atender aqui nossa amiga Maria de Fátima, venha ver, e nossa amiga Socorro da Timbaúba, né? Maria de Fátima está querendo ouvir sonhos com Peninha, né? Mandando aí para todos que estão na escuta, tá ouvindo aqui o nosso programa. Muito obrigado, Maria de Fátima. E Socorro da Timbaúba querendo ouvir Fábio Júnior, Quando Gira o Mundo. Ela disse assim, para nós ouvir aqui e curtir. Valeu, minha amiga, bom dia. Muito obrigado aí, nossa ouvinte, Socorro da Timbaúba, tá valendo, o pessoal que escuta a gente por lá, né? Sempre na sintonia do nosso programa, vai já curtir essa música boa aí, né? Quando Gira o Mundo, do Fábio Júnior, e nossa amiga Maria de Fátima, vem a ver Sonhos, Peninha, essa música é legal também, viu? Show de bola. Gabriela, lá na rua José Cesário, né? O pessoal que tá lá ouvindo a gente, Sempre ouvindo também aqui o nosso programa, meu muitíssimo obrigado pela audiência. Solange também na José Cesário, né? Ouvindo aqui o programa Difusor, o Povo no Rádio, sempre também. Show de bola, né? Muito obrigado. Já são 7 8h41. Daqui a pouco eu volto com as primeiras previsões astrológicas para esta quinta-feira, com que de quase sexta. Tá aí, 7h41 ainda. Bom dia, bom dia.

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1: Olha aí, vamos lá, né? Já são 7h50. Aí estamos de volta após essa música belíssima aí do grande Fábio Júnior. Foi pra nossa amiga Socorro lá da Timbaúba, né? Quando Gira o Mundo. Ainda tivemos sonhos com Peninha, né? Foi pra nossa amiga ouvindo aí o nosso programa. Muito obrigado mesmo pela audiência. Maria de Fátima, o pessoal do Venha Ver, né? Ouvindo sempre, sempre aqui o programa Difusor, o Povo no Rádio. Muito obrigado mesmo pela sua sintonia, pela sua audiência. Vamos trazer agora as primeiras previsões astrológicas para esta quinta-feira, né? Vamos trazer Áries, Touro e Gêmeos, para você que gosta de ouvir aí as previsões astrológicas para o dia de hoje, né? 7h51. Bom dia,
0: no
1: bom
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1: É hora do horóscopo do dia. Alô, você de Áries, ariano, ariana, de 21 do 3 a 20 do 4. Olha só, é um bom dia para firmar um plano de futuro com gente de confiança. Contatos e encontros de hoje poderão surpreender você. Amizades de longas datas estarão presentes e darão suporte emocional para você vencer as inseguranças. Uma sugestão inteligente orientará decisões importantes. Amor com expectativas. Tente não idealizar demais as relações. Ok? Você de Áries, bom dia e boas vibrações para você. Vamos lá. Alô, você de Touro, taurino, taurina, de 21 do 4 a 20 do 5. Uma negociação poderá dar uma virada na carreira e abrir um novo caminho estimulante. Será um bom momento para mudar sua imagem profissional, lançar um empreendimento ou então finalizar uma transação imobiliária. Valerá também apostar na sua experiência e determinar aí metas de longo prazo, com visão que seja realista. Retome uma nova conversa sobre dinheiro com a família. Ok, você de Touro, bom dia. Alô, Gêmeos, de 21 do 5 a 20 do 6. Gêmeos, planos de estudo, de viagem ou projeto de longo alcance ganharão consistência hoje. Estruture os próximos passos a seguir. Com Marte em seu signo, coragem e poder de conquista não irão faltar. Parta para a ação e se reinvente. Contratos e investimentos poderão ser renegociados. Acerte documentos e administre os seus recursos com visão de futuro. Ok? Você de Gêmeos, bom dia e boas vibrações. Tá aí. Daqui a pouco, logo mais, tem Câncer, Leão e Virgem. Tá aí. 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Daqui a pouquinho tem notícias, né? Vamos pesquisar aqui umas informações para a gente passar para você já já. É, meu amigo, hoje, né, Célia, é hoje, né, que o presidente Lula vai vir a Major Salles ali inaugurar o túnel, né, uma parte da adutora, né, que da transposição, aliás, do Rio São Francisco. Uma parte que não está terminada ainda, mas o túnel já está quase pronto, ele vai vir inaugurar antes de terminar, mas dá certo. Vamos lá, né, trazer água do velho Chico, como chama, né, para o ramal do Apodi, que chama. Beleza. Vamos lá, né? Olha, gente, vamos aqui atender, Célio. Nossa amiga Dona Lúcia Lins, lá do São Severino, está querendo ouvir Amor, com Amado Batista. Pronto, minha amiga. E seu Chico Barbosa, lá em Jaguaribe, querendo ouvir Meus Segredos, com o Bartosão. É, beleza. Tá aí, grande seu Chico Barbosa, lá em Jaguaribe, ouvindo a gente. Muito obrigado aí, Poliana e Vandinho, né? Ouvindo a gente lá no Agreste de Baixo. Valeu. Obrigado aí, a gente atende daqui a pouquinho vocês também, né? Dona Lindalva Lima, da Lagoa dos Marinheiros, bom dia, bom dia. Vamos lá. Vamos conversar aqui com o seu Chico Barbosa e Dona Lúcia Lins, né? Bom dia, bom dia.
2: Bom dia, Tony.
1: Dona Lúcia Lins.
2: Passe hoje, Amado Batista, amor, oferece a todos do São Severino, Veronete, seu Manuel Bandeira, para o Zaninho, para a Dona Socorro e Lourdes, para a Lindalva Lima, os Lady Ulene, Francisco de Abidias, seu Francisco Barbosa, seu João Deus Dona Leopoldina, seu Francisco do Melo, para você, para Agostinho, para Celinho e todos que estiver na escuta.
1: Pronto.
2: Uma feliz e abençoada quinta. Não vou assistir.
1: Valeu.
2: Porque eu vou pra missa.
1: Quando você chegar da missa, você escuta o resto.
2: Então,
1: valeu, Dona Lúcia.
2: Quinta abençoada.
1: Obrigado. Bom dia.
3: Oi, Tony Oliveira. Bom dia, Tony. Bom dia, Celinho Vaz. Bom dia a todos que estão ouvindo o programa Difusora, o Povo no Rádio. Tony, hoje eu quero ouvir com Bartô Galeno, Meu Segredo.
1: Pronto.
3: Quero oferecer essa música aqui para meus filhos, meus dois filhos. Felipe está aqui comigo aqui em Jaguaribe. Minha filha Ana Flávia lá em Natal. Seu Chico de Abidias também lá em Natal. Dona Leopoldina,
1: tá
3: seu nome de Deus. E a Rafaela aí no Agreste de Cima. Dona Lúcia Lins aí no São Severino. Seu Chico Baiano aí no Sítio Belo. Para Danço Corno da Lagoa Nova. Para o meu amigo Agostinho Filho, para você também, Tony. Tenha um bom dia, Tony.
1: Beleza, meu amigo. Seu Chico Barbosa, lá em Jaguaribe, no Ceará. Sempre ouvindo a gente também. Valeu. Obrigado aí no trabalho e ouvindo aqui o nosso programa. Show de bola. Uma ótima quinta-feira para todo mundo. Já são 7h56. Aí para você, música pedida é música tocada. Bom dia, bom dia.

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1: É isso aí, estamos de volta, né? Bom dia, vamos já atender aqui mais pedidos, a galera mandando mensagens, né? Participando aí do nosso programa. Muito obrigado mesmo pela sua audiência e pela sua companhia. É, tá valendo. Vamos trazer umas duas notícias, né, Célio? Para o ouvinte também ficar informado aqui dentro do nosso programa, né? Difusor O Povo no Rádio. A você que acompanha aí, né? O nosso programa e quer saber das notícias, né? Aqui dentro do programa Difusor O Povo no Rádio. Já são 8:03, 8:03. Vamos trazer notícia aqui para o pessoal ficar informado também, né? 8:04 agora. Bom dia.
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1: Olha só, Lula cumpre agenda no Rio Grande do Norte nesta quinta-feira, isso mesmo. O presidente da República, Luiz Inácio Lula da Silva, participa logo mais às 11 horas, né? 11 horas desta quinta-feira, dia 2 de julho, em Luiz Gomes, da inauguração do túnel Major Salles do ramal Apodi, marco que conecta a Paraíba ao Rio Grande do Norte e permitirá que as águas da transposição do Rio São Francisco cheguem ao oeste potiguar. O túnel Major Salles, com cerca de 6,5 quilômetros de extensão e capacidade para transportar até 20 metros cúbicos de água por segundo, vence o trecho mais complexo da obra e representa aí um avanço decisivo para a segurança hídrica e o desenvolvimento da região do semiárido nordestino. A governadora Fátima Bezerra também participa da agenda. Com 115,5 quilômetros de extensão, o ramal do Apodi compõe o projeto de integração do Rio São Francisco e beneficiará cerca de 750 mil pessoas em 54 municípios dos estados da Paraíba, Ceará e Rio Grande do Norte. Ainda durante a agenda do presidente Lula, o governo federal fará a entrega de 20 ônibus escolares do programa Caminho na Escola, o Caminho da Escola, no âmbito do novo PAC para municípios do Rio Grande do Norte. A entrega tem potencial para beneficiar aproximadamente 1.030 estudantes por viagem, fortalecendo aí o transporte escolar em áreas rurais e garantindo melhores condições de acesso e permanência dos alunos na rede pública de ensino. O Rio Grande do Norte foi contemplado com 130 ônibus escolares em duas etapas da seleção do programa, sendo 69 na primeira etapa e 61 na segunda, em um investimento de aproximadamente 62,5 milhões de reais. Portanto, aí, né? O presidente Lula vai participar hoje da inauguração aí do túnel, né? O túnel Major Salles do ramal do Apodi. Isso mesmo. Vai ser lá em Luiz Gomes, né? Logo mais às 11 horas desta quinta-feira. Beleza? Tá aí. Olha só, uma reportagem do jornal O Estadão afirma que a advogada Viviane Bassi de Moraes enviou diretamente para o WhatsApp do banqueiro Daniel Vorcaro a minuta de um contrato de 129 milhões para prestação de serviços jurídicos ao Banco Master. Segundo a publicação, a conversa foi encontrada pela Polícia Federal no celular de Daniel Vorcaro, apreendido durante a primeira fase da Operação Compliance Zero, realizada em novembro do ano passado. O contrato previa atuação em temas relacionados ao Banco Central, à Receita Federal e ao Congresso Nacional. De acordo com o texto do Estadão, os pagamentos previstos seriam feitos em parcelas mensais de 3 milhões e 600 mil. A reportagem informa ainda que o contrato teria sido formalmente assinado e que cerca de 80,2 milhões de reais teriam sido pagos antes mesmo da suspensão dos repasses. O escritório de advocacia citado afirmou ao jornal que não comenta tratativas envolvendo clientes. Olha só, tá aí, né? Essa Viviane é a esposa do ministro Alexandre de Moraes. Tá aí. Vamos ver no que vai dar esse negócio aí. Ainda vai render muito, né? E principalmente em ano de eleição, viu, meu amigo? Negócio rende que só. Sério, vamos atender aqui minha amiga Samara, tá ouvindo a gente lá na Lagoa dos Marinheiros. Ela tá querendo ouvir Leandro e Leonardo, ainda era a dupla, né? Eu juro. Isso mesmo. Mandando aí pra sua mãe Lucineide, pra sua madrinha Maria, para o seu padrinho Moacir, oferece também para sua irmã Eduarda, para o seu sobrinho Miguel Arcanjo, também para Antonielle e ainda para sua outra madrinha Bida. Isso mesmo. E a todos da Lagoa dos Marinheiros, né? Nossa amiga Samara, meu muitíssimo obrigado aí, ouvinte também assídua, que sempre participa aqui do nosso programa. Maria de Fátima também, né? Lá na Lagoa dos Marinheiros, ouvindo aí o nosso programa. Poliana, minha amiga, tá ouvindo a gente lá no Agreste de Baixo. Tá querendo ouvir, Célio, qualquer uma do Zezo. Pediu pra curtir, né? Tá em casa, nos afazeres do lar e ouvindo a gente. E a Poliana é ouvinte assíduo lá do Agreste de Baixo, esposa do nosso amigo Vandim, né? Filho de seu Antônio Rezador. Ali o nosso amigo lá da Estivas. Meu muitíssimo obrigado aí pela audiência e pela sintonia, né? A Poliana e o Vandim lá no Agreste de Baixo. Também Dona Leopoldina, seu João de Deus, Rafaela, Jussier, lá no Agreste de Cima. Também escuta a gente, né? Já já a gente atende eles. Pessoal bom aí participando. Meu amigo Eduardo São Pedro, já já eu atendo você, viu? E obrigado aí pela participação, pela audiência de sempre, né? 8:09, 8:10 agora, passando, né? 8:10, tá aí pra você, uma ótima quinta-feira, música pedida é música tocada. Bom dia!

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18: É isso aí, né? Estamos de volta. Bom dia, meu amigo, né? Vamos lá, você que tá na escuta, tá sintonizando aqui o nosso programa. Daqui a pouquinho tem mais três previsões astrológicas. É, vamos lá. Vamos atender aqui, Célio, seu Zezinho. Prepara uma do Amado Edilson aí pra ele. Uma das boas, daquelas bem... Ele gosta daquelas bem apaixonadas mesmo. E Amado Batista, nosso amor continua. Vamos atender aqui seu Zezinho e também Maria de Lino, lá em Coronel João Pessoa. Nosso amigo ouvinte, sempre participando aqui do nosso programa, né? Nossa amiga Maria de Lino, vamos lá, né? Bom dia!
19: Bom dia, compadre Tony. Bom dia.
18: Bom dia, seu Zezinho.
19: Bom dia para o compadre Luiz Justino, Francisco Dias, Sérgio Vaz, Pedinho, Paulinho, Davi, João de Deus e Dona Leopoldina, Genival, Juvenal Ferreira, Lúcia Lins, Manuel Bandeira e você também. Bom dia, meu filho. Felicidade, viu?
18: Valeu, meu amigo.
19: Vou catar um feijãozinho aqui, porque eu estou ligando para você mais cedo, viu? Beleza, o raio tá ligado.
18: Pronto, meu amigo, o raio tá ligado.
20: Bom dia, Dona Oliveira. Seja um dia com muita luz e paz. Queria ouvir a musa, o Amado Batista. Nosso amor continua. Para oferecer todos os meus amigos, familiares, esposo, Almir, Talismã, enfim, todos os amigos, viu? O balde no Cid Carrasco. E
18: beleza.
20: Passei da rádio aí. Bom dia.
18: Bom dia, Maria de Lino, nossa amiga lá em Coronel João Pessoa, né? Irmã do nosso amigo Almir, lá da 13. É, valeu. Pessoal aí, né? Ouvindo a gente. Gilderlânia. Bom dia, minha amiga. Muito obrigado aí pela audiência, né? Lá no Retiro. Já a gente atende você também, né? Já são 8h27. Daqui a pouquinho tem Câncer, Leão e Virgem pra você. Bom dia. Música pedida é música tocada.

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1: É isso aí, vamos lá, né? Estamos de volta, já são 8h33, tá aí, 8h33. Mandar aqui um alôzão para Rosineide, nossa amiga lá na rua Maria Madalena, no bairro Maria Manuela ali, ouvindo a gente também, já mandou mensagem aqui para nós, né? Minha amiga Aldezi, né? Tá ouvindo a gente lá no São Severino, né? Obrigado aí pela audiência, pela sintonia. Amélia Borba, ou melhor, Alzeni, né? Aí sim, Alzeni lá do São Severino, irmã da nossa amiga Antônia. Também Dona Amélia Borba ouvindo a gente lá em Ourinhos, São Paulo. Muito obrigado aí pela sua audiência e pela sintonia. Vamos trazer agora mais três previsões astrológicas aqui dentro do nosso programa, né? Desta vez, Câncer, Leão e Virgem. Para você que gosta de ouvir aí, né, as previsões astrológicas aqui dentro do nosso programa. Beleza? Vamos lá. Bom dia, bom dia.
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1: É hora do horóscopo do dia. Alô, você de câncer, canceriano, canceriana, de 21 do 6 a 22 do 7. Investimentos, planos futuros e também aí um acerto importante poderão avançar com mais clareza e maturidade. Valerá conversar sobre o que divide e o que une em um relacionamento próximo, ou então parceria, e definir os espaços individuais. Com Mercúrio retrógrado em seu signo, evite decisões apressadas, reflita e analise condições antes de fechar uma proposta. Ok, você de câncer, bom dia. Alô, você, câncer, leão e virgem. Alô, você de leão, leonino, leonina, de 23 do 7 a 22 do 8. Uma parceria se tornará mais séria e também confiável. O dia vai trazer uma visão profunda dos relacionamentos e maior disponibilidade para lidar com as diferenças. Alinhe combinados com quem caminha ao seu lado e dê mais solidez à sua relação. Valerá ouvir os outros com atenção e desfazer aí mal entendidos. Carisma, otimismo e alto astral marcarão aí a sua presença. Ok, você de leão, bom dia. Alô, virgem, de 23 do 8 a 22 do 9. Alô, virgem, um novo projeto profissional, né, irá alterar a rotina significativamente. Aproveite para renovar hábitos e seus conceitos de saúde. Encontre soluções práticas para o que pensava no dia a dia. A fase pedirá maior abertura social, disponibilidade para solucionar conflitos e desfazer mal-entendidos com uma amizade ou um grupo. Carreira está em evolução. Ok, você de virgem, bom dia e boas vibrações para todos. Aí, daqui a pouco, logo mais, tem Libra, Escorpião e Sagitário. Sérgio, você prepara aí uma de sela rasgada e falta de caridade. Vamos atender aqui seu João de Deus e seu Chico Baiano, né? Pessoal do Melo mandaram mensagem cedo também, hein? Que a gente vai atendendo aqui na sequência e dá certo. 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Bom dia, seu Chico Baiano.
3: Bom dia, Tony. Hoje eu quero a canção Falta de Caridade. A oferecer a meu amigo Vicente Rufino e a esposa da Alvaci.
1: Lá na Cruz.
3: A Rosalinda do São Severino. Dona Socorro na Lagoa Nova. João de Deus Leopoldino no Agreste de Cima. Antônio Agostinho Xavier na Serrinha dos Marinheiros.
1: Ok.
3: Chico Peba. Célio Lagoa e Cleito Lagoa no Sítio São João. Laro e esposa no Sítio Galinha. Zé de Belo na Lagoa Nova.
1: Certo.
3: Adilson Noronha, Iracema, no Sítio Varrela. Xuxa, no Sítio Varrelo. A Tereza, minha cunhada, no Sítio Melo. Dedil, Chico de Dedil, no Sítio Melo. A Sítio Chico Noronha, no Sítio Melo. Fátima de Wilson, no Sítio Melo. Zefa de Severino, no Sítio Melo. Zé de Suspifano, no Sítio Melo. Chico de Xavier e família, no Sítio Melo. E a todos meus filhos e minha esposa Raimunda no Sítio Melo. E tenha um bom dia abençoado para nós todos.
1: Valeu, seu Chico Baiano.
3: E uma pessoa que eu não posso esquecer é Chico Barbosa, em Jaguaribe.
1: Pronto, tá ouvindo a gente também.
4: Olá, bom dia, meu amigo Tony Oliveira. Estou passando por aqui hoje, meu amigo.
1: Bora, seu João de Deus.
4: Melhores músicas com sala rasgada, viu? Para oferecer a minha esposa Leopoldina, a Rafaela e ao Jussier. A você, um ótimo comunicador, para Celinho Vagem, para o meu amigo Agostinho Filho, a dona Francisca, mãe do Agostinho, a seu Chico Barbosa, da cidade de Jaguaribe, para ele, a esposa e os dois filhos dele.
1: Certo.
4: Oferecer a Zezinho Zé Pedro dos Purões. Oferecer a dona Expedita. Da Caifirinha. Oferecer a Auxileide Nune, do Sítio Açude Novo, do Sítio Açude. Oferecer a seu Chico Baiano do Melo, a seu Chico Xavier do Melo, a seu Chico Peba do Melo. Oferecer a meu amigo Sai Lagoa. Oferecer a meu amigo Chico de Abidia na Grande Natal, meu amigo do rádio Chico de Abidia, conhecido. Oferecer a Pedrão dos Picolé. Oferecer a Miguel do Caminhão, a Zé de Astolfo Barro. Oferecer a Lulu da Lagoa Dentro e a Lúcia. Oferecer a Beto, a Rogéria, a Dedé de Irmar. Oferecer a Dona Lúcia Cruz da Cachoeira, a Dona Lúcia Lins do São Severino, a Dona Socorro da Lagoa Nova.
1: Pronto.
4: E a seu José Benuni de Águas Lindas do Goiás, meu amigo do rádio. Oferecer a Geraldina. E oferecer a Lúcia Leite dos Torrões dos Alvos, a Betinha e a Gisleide. Oferecer a Raimundo de Gonzaga, a Ledinha, a Tiquinha e a Toninho. E a Zefa, minha irmã, que está passeando aqui.
1: No Pronto. Aberto.
4: Um bom dia, fico com Deus.
1: Valeu.
4: Ô, Tony Oliveira, eu errei aqui um pouquinho, não posso esquecer. Oferecer a seu Miguel Bandeira, da Lagoa dos Mares.

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1: É isso aí, beleza, né? Daqui a pouquinho tem as últimas previsões, ou melhor, mais três previsões, né? Libra, Escorpião e Sagitário, que é isso. Já a gente traz aí, né? Essas mais três previsões astrológicas aqui dentro do nosso programa. Nossa amiga Gilderlane, lá no Retiro, muito obrigado aí. Vamos atender aqui a Gilderlane, nossa amiga. Ela não gosta de soltar a voz não, mas dá certo, né, minha amiga? Muito obrigado aí pela audiência e pela sintonia. Está querendo ouvir, Célio? Coração de Pedra, com Bruno e Marrone. Isso mesmo. Mandando aí para todos que estão na escuta e para curtir em casa, né? Pessoal do Retiro aí, ouvindo o nosso programa. Bom dia, minha amiga Gilderlânia. Valeu. E Milena. Milena está ouvindo a gente lá na Lagoa dos Marinheiros. Ou melhor, na Serrinha dos Marinheiros. Isso mesmo, Milena, lá na Serrinha dos Marinheiros, querendo ouvir a música de Zé Felipe, Meu Grito de Amor. Oferecendo aí para sua filha Emanuele, para sua mãe Elisângela, para seu tio Gessiano, para seus irmãos, seu tio Rogaciano, para nós aqui, para mim, para Célio Vaz e todos aí que estão ouvindo o nosso programa. Valeu, Milena, pessoal aí da Serrinha dos Marinheiros, sempre ouvindo também aqui o nosso programa e participando. Nosso amigo Gessiano, Elisângela, né? O pessoal aí da Serrinha dos Marinheiros que escuta nosso programa também, né? Pessoal bom na Serrinha dos Marinheiros, ouvindo aí o Difusor, o Povo no Rádio. Já tem Libra, Escorpião e Sagitário, ok? Muito obrigado pela audiência, já são 9:09. Aí, bom dia, música pedida é música tocada.

0: Olha aí, beleza, já são 9h16. Nosso amigo Baldina, lá no Carrasco, em Coronel João Pessoa, né? Ouvindo a gente, muito obrigado aí pela audiência. Nossa amiga Eide também, né? Pessoal do Carrasco, que escuta a gente sempre, né? Muito obrigado. Aí você ouviu o Zé Felipe, essa música é legal, né? Meu Grito de Amor. Aí, você que tá na escuta, vamos trazer agora, né, Célio, mais três previsões para você que acompanha as previsões astrológicas. Agora, vamos trazer Libra, Escorpião e Sagitário, para você que gosta de ouvir as previsões astrológicas dentro do nosso programa.
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0: Alô, você de Libra, Libriano, Libriana, de 23 do 9 a 22 do 10. Olha só, clima agradável na vida social e escolhas maduras anunciam uma fase de maior estabilidade nos relacionamentos. Novo romance, projeto criativo ou férias com os filhos manterão o astral em alta. Se estiver só, alguém especial falará alto ao seu coração e vai inspirar mudanças positivas em sua vida. Invista em um futuro brilhante. Sucesso e prestígio estão em alta hoje, você de Libra. Alô, Escorpião, de 23 do 10 a 21 do 11. Escorpião, uma decisão de moradia ou de convivência poderá aí, enfim, ser firmada com segurança. Valerá fortalecer as raízes, cuidar do patrimônio e também do que dará conforto a longo prazo. Encontre o seu lugar no mundo. A carreira seguirá em ascensão, com oportunidades de expansão e associações. Se pretende mudar de casa, condições serão favoráveis. Ok? Você de Escorpião, bom dia. Alô, você de Sagitário, Sagitariano, Sagitariana, de 22 do 11 a 21 do 12. Conversas com os filhos e contatos fluirão com clareza e bom senso. Valerá resolver um assunto importante ou então alinhar ideias. Revise planos com atenção nos detalhes. Mercúrio retrógrado vai trazer respostas íntimas e também existenciais. Aproveite uma onda de energia positiva para acertar a documentação ou tirar vistos. Formalizações e mudanças vêm aí à vista, você de Sagitário. Ok? Beleza, tá aí. Logo mais daqui a pouco tem Capricórnio, Aquário e Peixes. Tá aí, bom dia e boas vibrações aí pra você. Sério, você prepara aí Leonardo, maior amor do mundo, que a gente vai dar um recado aqui. E Nossa Senhora Aparecida com Gino e Geno. Essa daí é legal. Vamos atender aqui nossas amigas Maria de Fátima, da Lagoa dos Marinheiros, né? É. E também Dona Lindalva Lima, da Lagoa dos Marinheiros também. Obrigado mesmo. 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Show de bola, né? Beleza. Bom dia, bom dia. Mandar aqui um alôzão para Marcos Nogueira, né? Nosso amigo Marquinhos, lá nas Contendas em Pereiro, no Ceará. Retransmitindo aí o nosso programa através da Contendas FM. Beleza, meu amigo? Bom dia, bom dia. Vamos lá. Vamos atender aqui nossas amigas. Bom dia, dona Lindalva Lima.
2: Bom dia, Tony. Faça pra mim aquela música, O Maior Amor do Mundo, com Leonardo.
0: Maior Amor do Mundo, com Leonardo, pronto.
2: Eu ofereço pra Veroneta, pra Lucinha Lins, pra todos que estiverem na escuta. Tenha um bom dia e fica com Deus.
0: Valeu, bom dia, dona Lindalva Lima.
3: Oi, Tony, bom dia, Tony. Aqui é Maria de Fátima, da Lagoa dos Marinheiros.
0: Bom dia, Maria de Fátima.
3: Eu quero que você me passe a música aí. Nossa Senhora Aparecida.
0: Com Gino e Geno.
3: Vou oferecer aqui pra Samara, Maria Lucineide. A Márcia, oferecer a Veroneide, a Lindalva.
0: Certo.
3: E oferecer a Zé Gomes aí em São Miguel, que eu sei que ele está na escuta essa hora.
0: Pronto.
3: E para todos que estiverem na escuta, para toda a minha família, a minha esposa aqui, e para todos que tiverem, a Jandira na aba, e a
0: certo.
3: Todos que estiverem na escuta.
0: Pronto.
3: Então, bom dia. E fica com Deus.
0: Valeu, Maria de Fátima. Bom dia, minha amiga.
3: Sim, tô na música com Gino e Geno.
0: Pronto. Valeu. Gino e Geno, né? Nossa Senhora Aparecida. Aí, Jandira, nossa amiga lá na aba, sempre ouvindo a gente também, né? É irmã do poeta Raimundo Loya. Também tá sempre ouvindo aqui o nosso programa. Zefinha, minha amiga, também ouvindo a gente por lá, né? Lá no Cedro, pessoal bom aí do Cedro, ouvindo o nosso programa, né? Sempre curtindo aqui a gente, né? Seu esposo Gênio, seus filhos, seus pais, seu Francisco e Dona Francisca e todo mundo lá, né? Que estiver ouvindo. Dona Laíde na aba também, muito obrigado aí pela audiência. Vanessa lá do São Joaquim, né? Também o pessoal que escuta a gente. 9:23, aí, música pedida é música tocada. Bom dia, bom dia.

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4: É isso aí, beleza. Já tem as últimas previsões astrológicas para esta quinta-feira, né? Com o quê de quase sexta. Bom dia para Graciana e Dona Maria, né? Ouvindo a gente lá na Cachoeirinha. Seu Luiz Lopes por lá também, né? Sempre ouvindo a gente, muito obrigado aí pela audiência, pessoal que escuta o nosso programa também lá na Cachoeirinha. Show de bola e muito obrigado mesmo pela sua audiência. Meu amigo Gilson, lá nas Crioulas, também ouvindo aqui o nosso programa. Célio, você prepara aí, vamos atender nossa amiga Maria de Lourdes, né? Lá da Estiva dos Grisóstomos e também minha amiga Alzeni, lá do São Severino. Minha amiga Maria de Lourdes está querendo ouvir uma da Márcia Ferreira, isso mesmo. E a minha amiga Alzeni, lá do São Severino, que é a irmã da nossa amiga Antônia, né? Querendo ouvir Bonde do Vaqueiro, Fim do Nosso Amor. Aí é só o nome da música, né, Alzeni? Valeu e muito obrigado aí pela audiência. Pessoal aí, sempre ouvindo. Antônia da José Ferreira Sobrinho também mandou mensagem aqui para nós. Meu amigo Eduardo, lá do São Pedro, vamos mandar o Bonde do Vaqueiro para ele também, né? Tá ouvindo a gente, meu amigo? Bom dia, bom dia. Vamos lá, né? Minha amiga Maria de Lourdes.
5: Oi, bom dia. Tony Oliveira aqui, é Maria de Lourdes, de Estiva dos Grisóstomos. Passa uma música aí pra mim de Márcia Ferreira.
4: Márcia Ferreira.
5: Ofereço para todas as minhas colegas, Madinha Helena, Selminha, Adriana, Elisângela, Aparecida, Terezinha, Irani, Zefinha Danta, pra Neide, pra Cleide, Poliana. Para você, com um ótimo locutor, para o Célio Vaz, para Agostinho Filho, para a mãe de Agostinho, para todos que estão na escuta, tá bom?
4: Beleza.
5: Tenham um bom dia e uma ótima quarta-feira abençoada por Deus.
4: Valeu.
5: Bom dia, mais uma vez, Tina Oliveira, que é Marilona. Desculpa aí, eu falei que hoje é quarta-feira, mas hoje é quinta, né?
4: É. Hoje é quinta.
5: Tenha uma ótima quinta-feira abençoada aí por Deus, tá bom?
4: Valeu, minha amiga. Bom dia.
6: Tony, bom dia. Tony, eu queria ouvir hoje a música Bonde do Vaqueiro, Fim do Nosso Amor, para oferecer para a Lucinha, para meus filhos, para a Zuleide, Feita Surto, Madilene, para todos os São Severino, para você, para Celinho. Tchau, fica com Deus. Tenha um bom dia.
4: Valeu, Alzeni. Bom dia, minha amiga. O pessoal aí do São Severino, né? Ouvindo a gente sempre, sempre. Valeu e obrigado. Daqui a pouquinho tem as últimas previsões astrológicas para você que acompanha, né? Vamos ter já Capricórnio, Aquário e Peixes, ok? Bom dia para você, uma ótima quinta-feira. Aí, 9h41, música pedida é música tocada. Música.

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2: Olha aí, de volta, né? Depois dessa música legal do Bonde do Vaqueiro.

0: Eiro, né? Foi para nossa amiga Alzenil, pessoal lá do São Severino, né? Bom dia, já são 9h49. Vamos trazer agora as últimas previsões astrológicas para esta quinta-feira, né? Para você que acompanha as previsões, vamos trazer agora Capricórnio, Aquário e Peixes. As últimas para hoje. Bom dia, bom dia. Vamos lá.
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0: É isso aí, alô você de Capricórnio, capricorniano, capricorniana, de 22 do 12 a 20 do 1. Olha só, impulsione um projeto inovador no trabalho e recupere o poder financeiro. Uma mudança de direção nos investimentos vai trazer melhores resultados. Evite gastar dinheiro ou tomar decisões por impulso, só para se livrar do problema. Controlar a ansiedade será desafio de hoje. É hora de colocar as contas em ordem e planejar mudanças com calma. Ok? Você de Capricórnio, bom dia. Alô, você de Aquário, aquariana, aquariana, de 21 do 1 a 19 do 2. Decisões pessoais serão tomadas com mais segurança hoje. Respire fundo, fortaleça a autoestima e pense a longo prazo no que quer construir e no que quer transformar em sua vida. É um bom momento para se posicionar e estruturar um plano que diz respeito só a você. Novos relacionamentos e parcerias irão surgir naturalmente. O casamento está em alta hoje, você de Aquário. Alô, Peixes, é o último signo do zodíaco. Peixes, de 20 do 2 a 20 do 3. Desacelere. Dê um tempo para a cabeça e recarregue as baterias junto à natureza. Será um ótimo momento para curtir férias com os filhos ou programas culturais. Visite uma exposição de arte, ouça boa música, medite e elimine, né? E alimente aí a alma com coisas boas, com esperanças e emoções positivas. Valerá soltar aí os presos, fazer as pazes com o passado e respirar novos ares. Ok, peixes? Bom dia, boas vibrações. Tá aí, essas foram as previsões astrológicas para esta quinta-feira, né? Obrigado a você que acompanha aí as previsões. Célio, vamos atender aqui esses três pedidos. Vou dar um recadinho aqui, você vai preparando aí. Deixa-me ver aqui. Palavras de carinho com Carlos Alexandre para nossa amiga Rosineide, lá da Rua Maria Madalena, no bairro Maria Manuela. Jean e Juliano, por que você me deixou? Para nosso amigo Baldina, lá no Carrasco, em Coronel. E copo de vinho, né, com Leonardo, para nossa amiga. A grande Aldeci, lá do Riacho Fundo. Beleza. 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Ele manda, vamos mandar aqui também um alôzão para o nosso amigo Edésio, né? Edésio Alves, lá na 13, né? Tá lá no seu bar, né? E sempre ouvindo aqui o nosso programa. Meu muitíssimo obrigado aí pela sua audiência e pela sua sintonia, né? Show de bola. 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Amanhã, beleza, meu amigo? Show de bola. Vamos lá, né? Vamos atender aqui nossas amigas. Minha amiga Rosineide, lá na rua Maria Madalena, no bairro Maria Manuela. Bom dia, minha amiga.
2: Bom dia, meu amigo Tony. Toca aí a música Palavras de Carinho com Carlos Alexandre para oferecer para meu esposo, para meus filhos, para todas minhas irmãs, meus irmãos, sobrinhos e sobrinhas, cunhados e cunhada.
0: Certo.
2: Para você, para Lu, para Agostinho, um bom dia.
0: Valeu, minha amiga. Bom dia.
3: Bom dia, bom dia. Estamos
0: ouvindo. Bom dia, Baldina.
3: Eu gostaria de pedir essa música. Só não sei qual é o cantor que toca essa. Porque você me deixou.
0: Jean e Juliano.
3: Não sei qual é o cantor. Caça aí, passe ela aí pra mim. Só Pronto. Para eu curtir aqui, que eu tô numa sofrência tão grande.
0: Ah, o Renato.
3: Tô aqui de rádio ligado.
0: Pronto, minha amiga.
3: Tomando uma cervejinha com a costelinha de gado e uma macaxeirinha dentro aqui.
0: Aí sim. Tô... Falando disso, essa hora o Baldina
3: só
0: aí pronto.
3: Aqui a música.
0: Valeu, minha amiga. Bom dia, o Baldina, nossa amiga ouvinte lá do Carrasco, né? Em Coronel João Pessoa. Beleza. E minha amiga Aldeci do Riacho Fundo. Bom dia, minha amiga.
4: Bom dia, Tony. Você passa aquela música de Leonardo, Copa de Vinho, só pra mim curtir. Conhecer todos vocês da área, que é um ótimo locutor. Boa quinta-feira. Salve e obrigado.
0: Pronto.
4: Por mim, mas apareci.
0: Tá bom. Apareceu de novo, né, minha amiga? Valeu. Aldeci, o pessoal do Riacho Fundo aí, sempre ouvindo a gente, participando dos nossos programas, né? Show de bola e muito obrigado mesmo pela sua audiência e pela sua companhia. Uma ótima quinta, com o quê de quase sexta, né? Valeu, valeu. Já são 9h58. Nosso amigo Gilson, lá nas Crioulas. Bom dia.

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16: Olha aí, beleza, 10h20, né? Estamos de volta aí com você, né? Programa Difusora, o povo no rádio. Vamos já atender aqui meu amigo Gilson, lá das Crioulas, né? Muito obrigado aí pela audiência e pela sintonia. Enquanto a gente dá um recado aqui, Célio, prepara aí Olhos Verdes com Amado Batista. Vamos dar um recadinho aqui. Vamos mandar essa música para o nosso amigo Gilson, né? Lá das Crioulas, ouvindo a gente. Muito obrigado aí pela audiência. Aí você prepara Espelho, Espelho Meu com a banda Aloba. Isso mesmo. E Padre Reginaldo Manzotto, Como É Bom Ter Fé. Vamos atender aqui Gabriela e também Conceição Mendes lá do Alto, né? Olha aí, gente. 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Show de bola. Vamos atender aqui o nosso amigo Gil, que está ouvindo a gente lá nas Crioulas, né? Lá nas Populares. Valeu, meu amigo, bom dia, né? E vamos atender aqui nossas amigas, né? Gabriela da José Cesar e Conceição Mendes lá do Alto, ouvindo a gente. Bom dia, Gabriela.
17: Bom dia, que é Gabriela da Rua José Cesário. Eu gostaria hoje de ouvir Espelho, Espelho Meu, de banda Aloba.
16: Aloba.
17: Somente para curtir. Um bom dia e um bom trabalho.
16: Valeu, minha amiga. Bom
18: Olá,
16: dia.
18: Olá, Tony. Bom dia para você. Bom dia para todos. Tony, passa aí para mim. Padre Reginaldo Manzotti, Como É Bom Ter Fé, para mim curtir. Vai para você. Um bom dia para todos.
16: Valeu, minha amiga Conceição Mendes, nosso ouvinte aí também de muitos janeiros e carnavais, né? Muito obrigado pela audiência e pela sintonia. Pessoal bom do Alto Santa Teresa. Manda aqui um alôzão para Andressa, né? Para o Emerson, lá da Sorveteria Que Delícia, também, que sempre escuta aqui o nosso programa. Maria Freitas, lá do Sabino Leite, né? Ouvindo a gente também. Cristina, minha amiga, lá do Sítio Açude, bom dia. Daqui a pouco eu mando uma música para você também, né? Já são 10h23, tá aí, 10h23. Aquele abraço, uma ótima quinta-feira. Música pedida é música tocada. Bom dia para você.

0: É isso, música belíssima, né, aí do Amadão, né, Amado Batista, Olhos Verdes, foi para o nosso amigo Gilson, pessoal que tá ouvindo a gente lá nas crioulas, né? Minha amiga Antônia, da José Ferreira Sobrinho, já eu atendo aí você, tá bom, minha amiga? Obrigado aí pela sua audiência. 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Beleza, né? 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Graciano e Dona Maria, nossas ouvintes especiais lá na Cachoeirinha, valeu, obrigado aí pela audiência de sempre, né? Pessoal ouvindo aí o nosso programa. 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Valeu. E obrigado aí também, né? Sair, você prepare aí uma do Vicente Neri pra nossa amiga Dona Zete Sérgio. Chegou a vez dela. Tá ouvindo a gente, né? Muito obrigado aí pela sua audiência e pela sua sintonia, Dona Zete Sérgio, lá no São Pedro. É também ouvindo a gente. Para o Eduardo, Sair, prepare aí a Lucinha Saraiva. Dá certo também, né? E uma do Júnior Viana para Antônia, lá da José Ferreira Sobrinho. Atender aqui esses três para atender todo mundo, né? Desafogar aqui dá certo. Né, minha amiga Antônia? Bom dia, bom dia.
1: Toque aí qualquer porrozinho com o Júnior Viana. Oi, meu amigo, bom dia, Tony. Toque aí qualquer porrozinho com o Júnior Viana.
0: Pronto.
1: Só para mim curtir. Oferecer também para vocês aí da rádio, para todos que estão na escuta, meu amigo. Tenha um bom dia.
0: Valeu, minha amiga Antônia. Tá aí, né? Lá na José Ferreira Sobrinho, ouvindo a gente, vai curtir aí um forrozinho, como ela diz, com o Júnior Viana, não forrozão. Valeu, minha amiga, e obrigado aí pela sua audiência, pela companhia de sempre, né? Já são 10h37, aí 10h37 para você, música pedida é música tocada. Bom dia, bom dia!

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2: Peso, né? No finalzinho aqui, estamos de volta, né? Já são 10h54, vamos deixar aqui a última tocando, Gerson Rufino, né? Presente de Deus, a Diana oferecendo para o seu filho João Pedro, né? Está aniversariando hoje, e o Gilberto, avô do Gustavo, passou por aqui, mandando aqui também para ele, né? Beleza, e muito obrigado aí, minha amiga Diana, lá no São Joaquim.
3: Bom dia, Tony Vieira, aqui é Diana, do São Joaquim, gostaria de pedir a música Presente de Deus para oferecer ao meu filho João Pedro, que está completando o ano hoje aqui em São Joaquim.
2: Pronto, minha amiga.
3: Então, bom dia.
2: Bom dia, obrigado pela participação. Continue ligado aqui, né? Daqui a pouquinho tem Luiz Justino com o programa Violas e Repentistas. A gente volta amanhã, na sexta-feira, né? Amanhã é sexta, a gente volta a partir das 7 da manhã com mais um programa Difusor O Povo no Rádio. Valeu, gente. Meu muitíssimo obrigado pela sua companhia e até amanhã. Valeu. Tchau, tchau, tchau.
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2: Bom dia, São Miguel, bom dia, região. A partir de agora você vai ficar com mais uma audição do programa Violas e Repentistas, Luiz Justino aqui no Batente, meu amigo Célio Vaz na Sonoplastia. Um bom dia para todos os ouvintes do Ceará, do Rio Grande, da Paraíba, do mundo. Um abraço para todos, mandando um bom dia para o meu amigo poeta Francinilson, do Alto de Santa Teresa, e a dona Zefinha, um abraço. Meu amigo Luiz Preto, ali na 13 de maio, e a dona Antônia, o poeta Juvenal Ferreira em família. Um bom dia para todos vocês aí da 13 de maio. Quero mandar um bom dia para o meu amigo, é o poeta Aldo Bezerra, mais conhecido por Aldo dos Balaia aí no Alto de Santa Teresa, e a toda a família dele. Bom dia, meu amigo Criatura, aí no Sítio Rufino, na região do VAV. Um abraço para você, para Dona Maria, sua mãe, a toda a sua família. A todos vocês aí da região do VAV, um abraço. Quero mandar um bom dia para o meu amigo Edival Paulo, ali no Sítio Retiro. É, a toda a família do Edival Paulo. Bom dia, seu neto Marcolino, ali na Lagoinha. Um abraço para o senhor, para dona Fransquinha, a sua esposa, para toda a sua família. Zé Suetânio, na Timbaúba. É, meu amigo Carlinho Lagoa, aí no Sítio Melo dos Pinheiros. Um abraço. Mandando um bom dia para seu Hilário, ali nas Galinhas, e a toda a família do seu Hilário. Um abraço a todos vocês que estão na escuta do programa. Se ali já tem alguma coisa por aí, se tiver, pode tocar.

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De volta mais uma vez, assim vocês acabaram de ouvir aí com o poeta Moacir Laurentino, de volta à Casa Paterna, oferecer a todos os ouvintes do programa. Bom dia, meu amigo Silver Barro, ali na Cachoeira, Dona Cotinha, ali na Vila Cachoeira, a toda a família do seu Silver Barro, meu amigo Dedé do Sador Raimundo Franco, aqui na 13 de Maio, da saída de Raio pro Riacho Fundo, e a Dona Lúcia, as meninas. Chicão de Zé de Doca, aqui do Balto da Barbosa, em São Miguel, Dona Margarida. A Piedade e Alex, a Giovana, a garotinha, a netinha do seu Chicão, mais Dona Margarida. Um bom dia para todos vocês. Terezinha Chave, ali do Balto da Barbosa. Um bom dia para a senhora e para toda a sua família. Comadre Maria e Selva, aqui em São Miguel, ali na Baixada. Um abraço, meu amigo Pedro Veloso, ali no Núcleo Manuel Vieira. E avisando que tem cantoria domingo próximo, essa cantoria será a partir das 4 horas da tarde, aí no bar do nosso amigo Chiquinho Veloso, ali no sítio Lagoinha, com o poeta Genilson Dias, da cidade de Luiz Gomes, e o poeta Felipe Bezerra, aqui de São Miguel. Você não pode perder essa cantoria dia 5, próximo agora domingo, às 4 horas da tarde, ali na Lagoinha. Um abraço para os poetas que estão na escuta do programa. Mandando um bom dia para seu Zé de Dative, do Nelita, ali na Serrinha dos Marinheiros, seu Chico Rocha, lá no sítio Calvão, e a toda a família do seu Chico Rocha, meu amigo Valdo, Paulo, aí na Serrinha dos Marinheiros, abraço, Antônio Agostinho, a toda a família dele, Xavier e a Loura, ao meu amigo Cabeludo e a Dona Luciene, um bom dia para todos vocês aí da Serrinha dos Marinheiros, ali no sítio... Ali no sítio Melo, meu amigo Chico Xavier e Dona Lúcia, a esposa dele, toda a família Chico Xavier, um abraço para todos vocês. No sítio Farrelo, meu amigo Xuxa e a família, um abraço. Meu amigo Erismar Sabino, radialista Erismar Sabino, aí nas Crioulas, um bom dia para você, meu irmão, e para toda a sua família. Bom dia, Dona Socorro, na Lagoa Nova, um abraço para a senhora e para toda a sua família. Sali, procura uma canção aí, prepara uma canção por aí para nós tocar daqui a pouquinho. Pode ser com o poeta Genilson Dias, uma daquelas boas que ele sabe cantar e tocar, para nós tocar daqui a pouquinho. Mandando um bom dia para o poeta Levi Bezerra, aí em Montorebo, na Paraíba. Um abraço para você, meu poeta, e para toda a sua família. O poeta é Zelim Maximiliano, lá no Iraúna, e a família dele. Um abraço a todos vocês aí da região do Iraúna, ali na região do VAV. Meu amigo Criatura, mais uma vez, aí no sítio Rufino, e a toda a família de Criatura. Meu amigo e poeta, o poeta Nelão, primo do poeta Juvenal Ferreira, um abraço. Quero mandar um bom dia para o meu amigo Luiz Preto e Dona Antônia, ali na 13 de Maio. Um abraço para todos vocês aí da 13 de Maio. Mandando um bom dia para o meu amigo João de Deus, ali no Agreste de Cima, Dona Leopoldina, Rafael e Guilherme, um abraço. Ali no sítio Cruz, seu Vicente Rufino, um abraço para o senhor e para toda a sua família. 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Um bom dia para eles e para todos os familiares deles. Quero abraçar o meu amigo, o seu Antônio, de seu Joca Ribeiro, vizinha Caixa Econômica aqui em São Miguel. Um abraço para você, Antônio, e para toda a sua família. Seu Zezinho de Zé Pedro, ali nos Purões. Obrigado, seu Zezinho, que Deus lhe proteja com muitos anos e de muita felicidade para o senhor e para toda a sua família. Mandando um bom dia para seu Chico Sabino, ali na Cachoeirinha, e a toda a família do seu Chico Sabino, aí na Cachoeirinha, lá no sítio Mereixas, seu Zé Sabino, lá no pé de serra de doutor Severiano. Um abraço para todos vocês, meu amigo Varê Ribeiro e família, seu Deca Ribeiro, meu amigo poeta Francimar Belé. Daqui a pouquinho a gente vai tocar a vida de vocês, viu, Francimar? Um abraço para vocês, da cantoria de vocês. Um abraço para você aí no pé de serra do doutor Severiano, aí no sítio Merejo, Zé Cardoso e a Dona Terezinha. Um abraço para todos vocês que estão ligados no programa Violas e Repentistas. Tá do jeito aí, Celinho? Pode tocar. Celinho vai trazer agora uma canção bonita ali na voz do poeta Genilson Dias, dedicada a todos os ouvintes do programa.

0: Valeu, assim vocês acabaram de ouvir essa canção bonita, na voz do poeta Genilson Dia. É, Celinho, você prepara aí a vinheta da cantoria dos meninos aí do poeta Francisco Mabarro, poeta Paulo de Iguatu. É, enquanto isso, eu vou mandar um bom dia para o meu primo Nilton Mar, lá em São Paulo. Um bom dia para você, meu primo. E a Duda Lindalva, sua esposa, todos os meus primos aí em São Paulo. Neuricélia, Neurismar, minhas primas aqui em São Miguel. Terezinha Franco, a mãe da família. Meu primo Deusão, ainda aqui em São Miguel. Miguel de Zé Dito. Um abraço para todos vocês. E meu amigo Doquinha, lá na Lagoa de Dentro. E a Fátima, sua esposa, e Tercio Corlope. E a família, um abraço para todos vocês aí da Lagoa Dente que estão na escuta do programa. Quero abraçar aqui o meu amigo Willis de Dora, ali na Cachoeira, no seu frigorífico, vendendo carne de primeira e assistindo o programa todos os dias ali por trás, onde era a antiga marido de Doca Deodato. Um bom dia para você, Willis, e para toda a sua família. Quero mandar um bom dia para o meu amigo Gracia e Maria, ali no sítio Agreste. Chicão de Zé de Celeste, Antônio, um abraço. A minha mãe lá na Mucunã, a Graça, a Margarida, a Bárbara, João e a Paulo, Dessel Queiroz e a Lúcia, Raimundo Mucunã e a Damiana. Um bom dia para todos vocês. Meu amigo Antônio de Aivino, aí na Mucunã. Meu amigo Luiz de Aivino, que eu tenho certeza que está assistindo o programa, que é ouvido o programa todos os dias, mais conhecido por Luiz Lopes, aí na Cachoeirinha. Essa pessoa que o Tono Oliveira fala todos os dias. Um abraço para você, Luiz, e para toda a sua família. Meu amigo Geraldo Bill em família, Antônio Chico em família. Um abraço para todos. Seu Zé Guilherme e a dona Expedita, ali na região dos Purões. Chico Preá e a Lourdes. Quando tiver o que aí, você pode dar o sinal aí, Sérgio. Quero mandar um bom dia para o meu amigo Zé de Raimundo João ali no sítio Agreste de Cima e a toda a família de Zé. Meu amigo Eduardo aí no São Pedro, um abraço. Ao meu amigo Dedé Palheta aí no sítio São Pedro. Um bom dia para todos vocês. Tichiquinho Cipriano e a família dele lá na Boa Vista. Josué em família. Meu amigo Lulu aí na Boa Vista. Um bom dia para todos vocês. Tico Cesar e a Dona das Graças lá da Lagoa de Dentro. A Zé Miguel em família. A Senhora Delcio e a Dona Delcide. Um abraço para todos vocês. Ali na Lagoa dos Milumba, meu amigo Chico de Altamiro e a toda a família de Chico. Bom dia, seu Geraldo Felipe, Dona Suzana aí nas Galinhas. Um abraço. Meu amigo Guimarães, aí no sítio Abra, Tião e Jandira. O poeta Raimundo Loi aí no sítio Sede, a toda a família de Raimundo. Meu amigo Luiz Siqueira e Dona Francineide aí no Retiro. Um abraço para todos vocês. Tiver no jeito aí, pode jogar no ar.
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0: Valeu, Celinho, você vem para aí com o poeta Jorge Valviana, aquela canção bonita, eu acho que é Maria da Estação. Vá procurando, procura por aí ver se acha. Se não achar, você pode tocar aquela outra canção dele. Eu quero mandar um bom dia para o meu amigo ali na Cachoeira, seu Fernandes, e a dona Fátima ali na Cachoeira, Geraldo, e a tua Augusto, e a toda a família dele. Aí na Cachoeira, um abraço. Se você não achar, pode colocar qualquer uma canção boa por aí. Quero mandar um bom dia para o meu amigo Assis Preto, ali no sítio Torrões, a Chico Preto, a seu João Preto, pai da família, Zé Nilton, meu amigo Antônio de Mundoca, aí no São Pedro, e a toda a família de Antônio, um abraço para todos vocês. Meu amigo ali no sítio Canastro, meu amigo Zé Ferreira, professor, radialista. E poeta, um abraço para você, meu irmão, e para toda a sua família. Mandando um bom dia para o poeta Neto Bezerra, aí na região de Jaguaribe, e a dona Daniela, a esposa dele, e a toda a família de Neto Bezerra. Meu amigo Carlos Gomes, aí na sua pousada em Jaguaribe. Um abraço para todos vocês, a região de Jaguaribe, vocês aí do Icó. Meu amigo Jaime de Vicente, aí na Vila Catavento, aí município de Jaguaribe, do Icó, dessa região do Ceará. Um abraço. Mandando um bom dia para o poeta Hermelopo, aí na cidade de Pereira, e a dona Antônia, o poeta Dono Lobo, na Santa Luzia. Um bom dia para todos vocês. Meu amigo Messias, na Lagoa do Arroz, e a família dele, o poeta Gilson da Silva, aí acho que é no Campo Limpo, aí na região de Jaguaribe. Um abraço, mandando um bom dia para o meu amigo e poeta Veríssimo Negreira, aí no sítio São Paulo, a todos os familiares deles aqui em São Miguel, a Dedé, a minha amiga Sandra e o esposo dela ali no sítio Cachoeirinha, Célio Fernandes. Um abraço, quero mandar um bom dia para os meninos de Augusto Rodrigues ali da Cachoeira, a Zé, a Juarez e a Damião, um bom dia para todos vocês. Meu amigo Zé Caboclo, Carlos Barreira, alô Zé Caboclo, bom dia pra você, meu irmão, pra o senhor, perdão, e pra toda a sua família, meu amigo Raimundo Vaqueiro, Celinha achou por aí, pode jogar no ar, canção aí.

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1: Valeu, só eu pedi a canção Marido da Estação, só dizendo que é Mulher da Estação, cantou o poeta Jocival Viano, eu vi aqui, mas já corrigi. Um abraço à poetisa Celina Freitas, aí no Pau Branco, aí no Jacó, em qualquer canto que você encontra. Um bom dia para você, poetisa, e para toda a sua família. A Petrúcia, o meu amigo é José Admilce, a esposa dele, ao poeta Sala, o poeta Milton, lá no Pau Branco, um abraço para você, meu irmão, e para toda a sua família. O poeta Mariano Alva, aí no Pau Branco, em qualquer canto que você encontre, um abraço. E avisando que tem cantoria agora, dia 10 desse mês, ali no Alto de Santa Teresa, para o nosso amigo Pretinho. Essa cantoria será com o poeta Juvenal Ferreira, o poeta Raimundo Queiroz e o poeta Pedro Lourenço. Vocês não podem perder essa cantoria dia 10, agora ali no Alto de Santa Teresa. Mandando um bom dia para a dona Fátima Torra, aí no Alto de Santa Teresa, ao esposo dela, não sei se é Jerimar, toda a família de dona Fátima Torra, um abraço a todos vocês aí do Alto de Santa Teresa. O poeta Aldo Bezerra, mais uma vez, um abraço para o senhor e para toda a sua família. Mandando um bom dia para meu amigo Fernando de Sicília, meu amigo Fernando, que é genro de Pretinho, um abraço para você e para toda a sua família aqui em São Miguel. Minha amiga Laila de Antônio Miguel, do saudoso Antônio Miguel e Maria, Zilda de Valdemar Miguel, Dedé do saudoso Zé Vá, aqui em São Miguel, no seu comércio, trabalhando e assistindo o programa. Um abraço para todos vocês. Mandando um bom dia para meu amigo Chico de Abdia, lá em Natal, ouvindo o programa todos os dias. Um abraço para você, Chico. Mandando um abraço para vocês, familiares, ali na Vila Cachoeira. Meu amigo Zerinho Maria, ali na Vila Cachoeira, ouvindo o programa. Miguel de Docapete e a esposa dele, ali no bairro de Santa Barbosa. Um abraço para Maria e Selma, mais uma vez. Um bom dia para todos vocês que ficaram na escuta do programa. São 11 horas e 29 minutos. E 30 segundos, não há mais tempo para nada. Se eu esqueci o nome de alguém, que me perdoe amanhã, a gente lembra. Fico os agradecimentos de Luiz Justino, Célio Vaz, ali na Sonoplastia. Um abraço a todos e até lá, se Deus quiser. Tchau.
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13: 12:30.
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0: povo tá afinado mais do que a gente, rapaz.
1: Que alegria, né?
0: É.
1: Bora, Valdir! Obrigado, gente! Obrigado, Gavião!
0: Eu que lhe agradeço, rapaz. Tamo aí.

0: Muito bom.
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0: 13:32.
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0: Boa tarde, São Miguel. Boa tarde, região. Está no ar o programa Hora Verde do Repente. Hoje, Juvenal Ferreira, Felipe Zez não chegou até agora. Se conta, Juvenal Ferreira, meu amigo Tom Oliveira do outro lado, ali mandando um abraço a todos nossos amigos. Turma boa do Rio Grande, do Ceará, da Paraíba, que estão na escuta do programa. A todos vocês, um abraço e muito obrigado pela audiência, viu? Dizer que estarei cantando sábado próximo ali no bar da nossa amiga Ritinha. Fica aqui no centro de São Miguel, ali de Freita a Freita, Feita Prático, viu? Cantoria comigo, Raimundo Queiroz, a partir de 8 horas da manhã estaremos lá, viu? Muita gente boa que vem pra feira e dá uma passadinha por ali. Meu amigo Nel de Corvo na linha grande, um abração pra você. Minha amiga Adival Paulo aí no Retiro vai estar com a gente. Fernando aí da 13, né? Fernando Buraco d'Água, Luiz Preto e muita gente boa. Seu Raimundo de Rumão também vem pra feira, vai passar por lá. Meu amigo Zezinho de Pedro dos Purões, viu? Nosso amigo Chico Rumão. Se vier, dê uma passadinha, meu amigo Zé B, de muita gente boa, da Serrinha, de toda a região. Gide Negreiro, um abração pra tu vindo do programa, aqui em São Miguel. Carlinho Lagoa, aí na Timbaúba, um abraço a Carlinho, a seu neto Marculinho e a toda essa turma boa que estão na escuta do programa. A hora e a vez do repente. E dizer que é dia 10 é a cantoria de Preitinho aí no alto. Cantoria com Raimundo Queiroz, Juvenal Ferreira, poeta Pedro Lourenço, na organização do nosso amigo Pretinho, viu? Se Deus quiser vai dar certo, né? Um abraço a todos vocês. O poeta Chico Delino, eu não gosto de passar informação porque ele, sem autorização da família, mas eu acho que eu falei com o Dedé e o Dedé disse que ele fez a cirurgia ontem, viu? Reagiu à cirurgia, né? Você está se recuperando, viu? Se Deus quiser ele vai voltar, viu? Chico Delino vai voltar com vida e saúde, Deus quiser. Ele fez a cirurgia ontem, está se recuperando, né? Não tivemos notícia de hoje, mas de ontem ele fez a cirurgia e reagiu e está se recuperando e logo ele está em casa, viu? Um abraço a toda a família do Pedro Chico Delino e a todos nossos amigos bons que estão na escuta do programa A Hora e a Vez do Repente. E vamos trazer o Juvenal Ferreira e Felipe Zez cantando as seis trilhas e depois nós volta com mais coisa. Vamos lá, Tom Oliveira, pode sapecar no meio do mundo. Quando estiver pronto, você dá o sinal, viu? Dizer que tem cantoria também dia 5, aí na Lagoinha, né? Para o nosso amigo Chiquinho Veloso, cantoria com Felipe Desejo, o poeta Gênio Sundir, lá Luiz Gomes. É no aniversário do nosso amigo Pedro Veloso. Cantoria que vai começar 2 horas da tarde, viu? Domingo próximo, vocês não podem perder aí, no bar do nosso amigo Chiquinho Veloso. Felipe Desejo, o poeta Gênio Sundir, lá do Luiz Gomes. Um abraço a ele, a Sebastião Bento e a toda essa turma boa que estão na escuta do programa. A todos vocês, um abraço. Mandar um abraço aqui a meu amigo Boró Bernardo, vem a ver, cadeira cativa do programa, Tica Raim Pequeno Formoso, Miguel, Pachica, meu primo, também ouvindo o programa, né? Nosso amigo Mazarop, Geraldinho Diogênio, Chico Baixinho Formoso, a toda essa turma boa, questão. Deu certo, homem? Vamos lá, pode sapecar no meio do mundo aí. Vamos lá.
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0: 13h45.
1: Valeu, Sérgio Virgem, Felipe Petro, Felipe Bezerra, cantando a certeza do programa, dedicando a todos vocês que estão na escuta do programa. Dedicando ao meu amigo Daniel Peixoto e Valdete aí na 13, viu? Seu Daniel tá ouvindo o programa, Valdete, e a toda essa turma boa. Meu amigo Zé Galego aí no alto, né? Luiz Galego aí no alto, homem que vende porco bem gordinho na hora. Criação de bode, galinha caipira, buchada da boca, Luiz Galego. Miguel Regina aí no alto, homem dos prendais, viu? Meu amigo Zé Pedro, no seu mercadinho anual, seu Zé Pedro tá lá ouvindo o programa, você quer comprar tudo pelo menor preço, é no mercadinho do nosso amigo Zé Pedro aí no alto, viu? 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

No alto, um abraço pra Zefinha, toda a sua família. Meu amigo Zé Galego, mais uma vez aí no alto ouvindo o programa, viu? A toda essa turma aí do alto, Santa Teresa, meu amigo Antônio da Bahia, né, ouvindo o programa. Coco de Zé Gordão, Dedé de Veriz tá ouvindo o programa aí no alto, um abraço a ele. E a toda essa turma boa. E aqui no centro nós temos nosso amigo Miguel de Chaguinha, trabalhando no ataque aqui de frente do o Banco do Brasil todos os dias, viu? Meu amigo Zoe, arruma relógio ao lado do Luciano Pinicapau. Corta pulseira e comprida, troca bateria, tira água, faz tudo, viu? Meu amigo Zoe, mandando um abraço a todos vocês. Dedé de Zé Barro tá lá no Mercado Baus, né? Através do programa, mando um abraço a todos vocês, amigos e freguês. Um abraço a Dedé e funcionários, os meninos, viu? Todo mundo escutando o som da viola, mandando um abraço a toda essa turma boa. Um boa tarde à dona Helena, a sua esposa aí na Cachoeira e a toda a sua família vindo no programa. 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Mandando um abraço a todos vocês. Nosso amigo Zé de Bia, aí na 13, é homem que vende carne de porco de segunda a segunda, viu? Zé de Bia tá lá deitado numa redonda, se balançando e ouvindo o som da viola. Meu amigo Fernando, mais uma vez, aí na 13, também Fernando Buraco d'Água, né? Seu Mundique e família. Chicão Zé Doc e Dona Margarida, aí na 13, também ouvindo o programa. Meu amigo Luiz Preto e Antônio, aí na 13, ouvindo o programa. Seu Lourenço, Dona Francisca. Meu amigo Chaga do Crediara, aí na 3, também ouvindo o programa. Meu amigo Marcelo Rachum, Damiano, ouvindo o programa, viu? Raimundo de Rumão no Saco dos Bem-vindos. Raimundo tá com o seu balá, viu? Você quer tomar aquela cachaçinha, aquela cervejinha? Vai lá que Raimundo tem pioca, tem tudo lá, viu? É, Raimundo de Rumão e Dona Joana, mandando um abraço a todos vocês. Meu amigo Antônio, bem-vindo no Saco dos Bem-vindos. Também mandando um abraço a toda a turma boa. Ciro Vero Barra na Cachoeira. O homem que vende goma melhor na região. Todo final passa na sua porta com aquela gominha bem fresquinha na hora, viu? A maior dia dele passar na sua porta com aquela gominha. Tá lá mais dona Cotinha, tomando café e mandando um abraço a todos vocês. Meu amigo Zé de Pedro no Sítio Cidade. Lá tem um bar, tem bebida, tem tira-gosto, tem tudo. A organização Zé de Pedro, Dona Lúcia, Antônio Negreiro no Sítio Cidade. Tá ouvindo o programa, viu? Também. Não sabe, ele vai passar por ali. Nosso amigo Antônio do Boi. Antônio do Boi é o vaqueiro reaposentado, menino. Pegou o boi que cansou, viu? Tá lá deitado numa redonda se balançando, viu? Só no aplicativo e mandando um abraço a todos vocês. Meu amigo Luiz Preto aí nos Torrões. Nasci Preto nos Torrões. Também mandando um abraço a todos vocês. Cadeira Cativo do Programa. Nosso amigo Virgílio Negreiro aqui mais uma vez na estiva. Cadeira Cativo do Programa. O vereador João Ribeiro aqui em São Miguel, trabalhando pela saúde e educação e mandando um abraço a todos vocês. O vereador Miguel do Brejinho, representando Via Veia e região. Sebastião Pinicapau, no Sítio São Gonçalo. Também cadeira cativa do programa. Dedé Hino Pocivara, cadeira cativa do programa. Seu Neto Marculino, aí na Lagoinha, também cadeira cativa do programa, né? O nosso amigo é Edival Paulo, aí no Retiro. Edival é cadeira cativa do programa. Anel de Corno, na Linha Grande. Meu amigo lá no São Gonçalo é o nosso amigo Edilson e Dona Predina. Meu amigo Damião e Coronel João Pessoa, viu? Um abraço a toda essa turma boa. Zé de João na Serra dos Marinheiros, Antônio de Agostinho, Xavier. Um abraço a toda essa turma boa de Pereira e região. Meu amigo Raimundo, no Sítio Picada, tá ouvindo o programa, né? Nosso amigo Peter Deusinho, se vier no sábado, dê uma passadinha, nós estamos, viu? O poeta Hermelope lá em Pereira e Dona Antônio ouvindo o programa. O poeta Genilson, o poeta lá na Cidade do Encanto, né? É o primo do poeta Jovessi, viu lá no Encanto, um abraço. Milton Rodrigues, com certeza no sábado vai estar com a gente. Seu Damião, minha amiga Tico, um abraço a todos vocês que estão na escuta do programa A Hora e a Vez do Repente. Dona Oliveira, vamos trazer Felipe no recado, dá certo aí? Se der, pode, se tiver no jeito, pode continuar, viu? Eu vou mandar aqui um boa tarde a seu Fernando aí na Cachoeira, a dona Fátima, a dona Lia, viu? Dona Lia, eu não conheço ela não, mas ela é ouvinte do programa. Um abração pra senhora, dona Fátima, Fernanda aí na Cachoeira. Meu amigo Totão da Viola, nunca mais eu vi ele. Um abraço a ele, a sua esposa. Poeta Gentil Queiroz, né? Toninho Rufino, um abraço a Toninho Rocilda. Poeta Zé Rosa.
Um abraço a todos.

0: Toda essa turma boa que estão na escuta do programa. Meu amigo Chico Rumão mais uma vez, né? E nós temos o nosso amigo Arismaldo e Salgado também, rapaz. Tava esquecendo, viu? Fazendo coxinha, pastéis aí na cachoeira, viu? Juarez do Ombro, avisa farinha para Pau Certo todos os dias, de segunda a sábado, viu? Sai daqui de frente pro Chico Peixoto, 6 horas da manhã. 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Maria Romano Bonito, Maria, um abração pra tu e um cheiro no cocó, Maria. E a toda essa turma boa. Tá no jeito? Vamos embora.
1: 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Poeta Francinildo Zerfini, cadeira cativa desse horário no Alto Santa Teresa, ouvindo o programa da gente todas as tardes. Nosso amigo Fernando, na 3 de Maio, Luiz Preto, Dono Antônio, poeta Zé Lisvan. Ao nosso amigo Leléo e a sua esposa Ana Maria, aí na 13 de Maio, nosso amigo Beni Barros. Na Lagoinha, que é a cadeira cativa desse horário, seu Quinco Borges e dona Liduína, toda a família, Damião Borges, Neide, todos os meninos, nosso amigo da Índio, Pedro Veloso no Manuel Vieira, nosso amigo Herói, Chico Flor, Ivone, seu Edival e dona Lúcia na Lagoinha, a Zé Nilton e a Zuleide, seu neto Marculino e dona Frasquinha, também, cadeira cativa desse horário. Nosso amigo Geraldo Felipe, dona Suzana nas Galinhas, Belândia Esteve, toda a família, essa turma boa da Serra dos Marinheiros, Elita Zé Dativo, Antônio Agostinho, Gé Xavier, Cabeludo e Luciene, abração a esse casal maravilhoso, nosso amigo Zé Paulo, Miguel, Avaldo, dona Raimunda, essa turma boa da Boa Ventura, seu Zé Guilherme, dona Laíde, nosso amigo Xuxa Novarelli, Zé Severino Bazé. E aqui no centro da cidade são muitos amigos bons que ouvem o programa da gente. Nosso amigo Didi de Ademar de Joel, nosso amigo Dedé de Zé Barros, do Mercadinho Barros, Lázaro de Quinco Joca, na Cigarreira Frei Damião. Todos os amigos bons, o poeta Pedro Jerônimo, Valentim do Encanto, poeta Milton Rodrigues, um abraço ao poeta João Neto, lá no Projeto Crescer, de Tenente Ananias, o poeta Aloysio Cando, seu Pereira e Dona Zefa, na Carnaubinha do Zé da Penha, também na escuta desse programa. Nosso amigo e poeta Chico Bento, lá nas Caraúbas de Tabuleiro Grande, poeta Neto Bezerra, em Jaguaribe, poeta Gilson da Silva, na Vila Capulimpo de Jaguaribe, nosso amigo Pedão, lá em Jaguaribe. A todos vocês, um abraço apertado no coração de cada um.
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1: Valeu, vamos em frente com o programa. Um abraço a todos vocês, né? 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E vamos cantar aqui para Chico de Altomiro, na Lagoa dos Milões, da Vaquejada, Fazendeiro Castigado, dedicar seu Chico Romão, a seu Chico Sabino na Cachoeirinha, viu? E a toda vaqueirama, o vaqueiro velho Pedro Veloso, apaixonado. E o Célio Lagoa, lá no São João, também ouvindo o programa. Dedicar a toda essa turma boa que estão na escuta do programa. Zé Galego aí no alto, e a Luiz Galego. Raimundo Vaqueiro, segura o boi, Raimundo. Nosso amigo Edival Paulo, e a toda essa turma boa. Seu Cid Vero Barros. 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

0: 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Eita, menino, fazendeiro castigado, viu? Dedicando a todos vocês que estão na escuta do programa, que hoje chegou ao seu final. Contou com Tom Oliveira e Vinal Ferreira, na ausência Felipe Zeja. Mandar um boa tarde ao poeta Mariano lá no Pau Branco, Mariano Alves, viu? É o canado lá do sítio Pau Branco, é Mariano, tá ouvindo o programa? Um abraço a todos vocês, fique com Deus e a programação da Difusora, e amanhã estaremos de volta. Um abraço a todos vocês e até amanhã, se Deus quiser. Tchau.
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0: 14:31.
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0: 15 horas e 15 minutos. 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

0: 16 horas e 1 minuto.
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7: 16 horas e 15 minutos.
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5: Dezesseis horas e 46 minutos.
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1: Confira na ficha nesse momento agora o vaqueiro sanfoneiro Anísio Júnior. A dupla representa a princesinha do oeste, a cidade de Pau dos Céus, do meu Rio Grande do Norte. A dupla já autorizou, tá valendo. Vai na ponta do protetor, já laça, aperta com a perna, aí joga a potência no braço direito, pois desequilibra, olha cá.

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